0: Aliança. 3:31.
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1: Muito bem, no ritmo da tarantela, a música tradicional italiana, que a gente começa mais essa brincadeira. São mais 30 minutos aqui com o João Rodrigues, diretamente do Rio de Janeiro. Sou mineiro, tô transmitindo aqui do Rio de Janeiro, lá pra Setevai FM, rede de rádio aí do Francesco Catenacci. Catenacci, muito obrigado, viu? Pois é, a gente já tá começando aqui fazendo a nossa brincadeira. Espero que vocês gostem. Pois é, lembrando que são muitas rádios, né? Muitas rádios na parceria aí, retransmitindo. É verdade, chegando em muitos. Em muitos ouvidos, invadindo muitos corações. São só 30 minutinhos, mas dá pra gente brincar aqui, tá? Deixa eu agradecer aqui, com todo carinho, Música e Clock, Cedice Rádio, Rádio Cecília City, Beleza Italiana, muito obrigado, Rádio Cobalto, Rádio New Art, na Europa, não é isso? Rádio Sax Verona, Rádio Cândida Dives Calígera, Rádio João Extra Deep, Marguerita City Rádio, Rádio Geimar, Big Radio Station, Rádio Orange, White Smile Rádio, a Rádio do Sorriso Branco,

0: italiano. Tá muito ruim, não tá bom não, não tá não, meu italiano. Porque aqui fica, a comunicação fica top. Mas a gente vai dessa comunicação, linguagem universal, chamada música. São mais 30 minutos, invadindo aqui a rede de rádios da Seteva FM. Isto eu acho muito bacana.
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0: Vai vendo.
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0: É desse jeito.
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0: Obrigado, Chico Catenacci.

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3: Cheia de ritmo, é Legal Costa. Coisa boa, né? Com alegria, alto astral, fé em Deus. Pois é, você que é brasileiro, você que fala bem o português, você que entende o português, está entendendo a nossa canção, está entendendo aqui a nossa interação, a nossa linguagem universal, a linguagem da música.

0: Brasil! Ela cantou, cantou e encantou, cantou bonito pra gente. São 30 minutos, é João Rodrigues e vocês aqui na Seteva FM.
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0: Aê, acelera! Parada Michael Elden. 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

Pois é, vai falar que nunca dançou essa aí, hein? Ah, você... Vai me dizer que nunca dançou essa aí. Sensacional, é a 7 FM e a JR Publicidade, numa junção gostosa aqui, Brasil e Itália, trazendo grande sucesso. Pra você que gosta, né? Não é qualquer música, não é pra qualquer pessoa, é música pra quem gosta de música. Eu sou João Rodrigues, aqui do Rio de Janeiro, tô ao vivo aqui, ó, segunda a sexta-feira, 5 às 8 da manhã, Facebook João Rodrigues, ou na nossa página, hein? É verdade, Facebook/Rádio JR Publicidade. E eu fico como? Esperando você, né? Esperar até quando? Até quando esperar? Plebe Rude, canta pra gente.

0: Web Rude acelerando aqui com a gente. Engraça seus sapatos. Um áudiozinho meio prejudicado, né? É muito antigo aqui. Antes de pegar o áudio, eu peguei o vídeo, aí comecei esse negócio meio nhenhenhen, né? Muito, muito antigo. Mas sem problema, a gente segue firme na caminhada. Muito bem, sorte, saúde e sucesso para você que acompanha aqui. Você que tem aí, que consegue retransmitir a programação. Ah, que maravilha. São várias, são muitas rádios. Através da Rede Rádio 7 FM. Golden Station, não é isso? Se eu estiver enganado, me corrijam, por favor. Só 30 minutinhos que a gente procura aqui aproveitar da melhor forma possível. Eu vou dar uma desacelerada, que eu encontrei um cara aqui, encontrei uma turma aqui. Ei, é o Maná. Se lembra? Curte comigo? Vem então curtir com a gente, desacelerando. Não canta? Canta!
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queria te guardar em uma gaveta, disse aqui o Maná. Como eu queria apagar você num sopro, como se fosse uma vela, né? Eu encantaria te dar esta canção. Lá vem a gaita.

0: demais. É Lulu Santos. Você gosta? A gente ama. São 30 minutos de João Rodrigues aqui pra você na Rede 7 Vá FM. É uma inserçãozinha aqui que a gente faz. Procurando aqui, quem sabe, energizar. Dá aquele empurrãozinho, hein? Dá aquele, hein? Aquele leve, dá aquela empurradinha assim, aquele empurrãozinho, pra você fazer o quê? Pra você seguir adiante, seguir em frente, porque é o seguinte, sem alegria não dá, né? Sem alegria a gente não vai a lugar nenhum, né? Deixa eu falar dele, Juninho Milão. Juninho Milão é o cara que me trouxe aqui, o Francesco Catenacci, o Chico Catenacci e a Rede 7 Vá FM. Ele me trouxe, eu cheguei até aqui através dele, e nada mais justo, por ser um grande talento, a gente tocar aqui a música Esse País é uma Loucura. Canta, Juninho Milão, de qual país ele tá falando? Você consegue imaginar?
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0: E fazendo belo uso da tecnologia. É, o vídeo aqui é em cartoon.

0: entendendo que esse país é uma loucura, aí eu pergunto, você que tá ouvindo a gente de outro país,
1: sendo assim, essa loucura nunca mais vai acontecer. E todos
0: será que nessa música, na letra dessa música, você tá identificando aqui alguns dos motivos que te levaram a ir embora do Brasil? Corrupção.

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2: Juninho Milão, que país é esse, rapaz? Tina Charles, conhece? Tá acabando o nosso prazo, hein? Pois é, você que caminhou com a gente aqui esses 30 minutinhos. Que tal? Tá gostando? Avisa o patrão. Fala com o Chico Catenati que você quer mais. Você quer mais, João Rodrigues?

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1: Horas e 48 minutos.
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2: Sono le 7:31.
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Está aqui na rádio CTV FM e essa música que você está escutando é a música Evolução nas Guitarras de Juninho Febem, minha música preferida nesse momento. Um beijo para todos do Brasil e da Itália.

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1: Sono le 23 e 5 minuti.
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1: Três horas e 47 minutos. 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
2: E aí, minha gata, como é que tá meus panos?
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1: 1h44.
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